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Bem-vindos à emissão de hoje, dia 19 de junho de 2026, sexta-feira. Estes são os principais títulos das notícias. Começou a produção do segundo navio no âmbito da exportação de navios militares da Turquia para Portugal. Vance adiou a sua viagem à Suíça para presidir a novas negociações sobre o programa nuclear iraniano. Vance critica duramente os israelitas que criticam o acordo Estados Unidos-Irão. Ataques aéreos do exército israelita no Líbano matam 18 pessoas, apesar do acordo Estados Unidos-Irão. Hezbollah afirma que Israel tem 60 dias para terminar a invasão e retirar-se do Líbano. Países de maioria muçulmana criticam Israel por ataques a mesquitas na Cisjordânia. Turquia apresentou inovações com 26 startups no VivaTech 2026. México tornou-se a primeira seleção a classificar-se para a fase eliminatória do Mundial. A STM Savonma Teknolojiler Mühendislik ve Ticaret atingiu uma fase importante no projeto Navio de Reabastecimento e Apoio Logístico no Mar, que está a construir para a Marinha Portuguesa. O processo de produção foi oficialmente iniciado com a realização em Istambul da cerimónia de corte de chapa para o NRPD Dinis, o segundo navio do projeto. A STM, vencedora do concurso para a construção de navios de apoio logístico de Portugal, assinou o contrato em dezembro de 2024 em Lisboa. A construção do primeiro navio teve início em novembro de 2025, com o corte das chapas, e foi colocado na grua em janeiro de 2026. Enquanto os trabalhos no primeiro navio prosseguem, já se iniciou a produção do segundo navio. O vice-diretor-geral da STM, Bülent Soydal, referiu que estão a transferir para Portugal a experiência adquirida no desenvolvimento de plataformas marítimas, de acordo com as normas da NATO, e afirmou que o objetivo é que ambas as embarcações sejam lançadas ao mar em 2027 e entregues às Forças Navais de Portugal em 2028. Construídas no estaleiro ADA, em Istambul, as duas embarcações poderão ser utilizadas não só em missões de apoio logístico, transferência de combustível e carga no mar, como também em operações anfíbias e de transporte conjunto de forças. As plataformas terão capacidade para transportar até 20 veículos blindados táticos ligeiros, e poderão participar em operações de ajuda humanitária, busca e salvamento e apoio médico. O vice-presidente dos Estados Unidos, J.D. Vance, adiou a sua viagem à Suíça, uma vez que os pormenores logísticos para as conversações técnicas previstas com o Irão continuam por resolver, informou a Casa Branca. Neste momento, o vice-presidente dos Estados Unidos não partirá esta noite, afirmou um porta-voz na quinta-feira. Esperava-se que Vance viajasse para a Suíça no âmbito dos esforços para fazer avançar as discussões relacionadas com o Irão. Tal como o vice-presidente afirmou na sua conferência de imprensa, os planos para as próximas conversações técnicas ainda não foram finalizados e a delegação dos Estados Unidos está preparada para partir assim que houver uma oportunidade. No entanto, a logística destas negociações nunca foi simples nem previsível, afirmou o porta-voz. Os Estados Unidos esperam ansiosamente dar início às conversas técnicas o mais rapidamente possível. Na quinta-feira de manhã, Vance disse aos jornalistas que tenciona ir à Suíça e que as conversações técnicas com o Irão poderão começar este fim de semana. Tenciona ir à Suíça. Quanto à data exata, bem, pensávamos que acho que estas negociações técnicas vão

0: começar algures este fim de semana. Este continua a ser o plano. Mas isto pode mudar porque o Irão não é um país de onde seja fácil sair. Por isso estamos a tentar determinar exatamente quando é que isto vai acontecer. Suspeito que seja este fim de semana, mas não tenho a certeza, afirmou. No Irão, a agência Tasnim afirmou que nada foi confirmado sobre a viagem da delegação iraniana à Suíça. O vice-presidente dos Estados Unidos, J.D. Vance, fez um forte alerta aos israelitas que criticam o acordo de paz com o Irão, advertindo-os contra o afastamento do seu último aliado forte no mundo. Numa conferência de imprensa na Casa Branca, na quinta-feira, Vance disse aos membros do gabinete de extrema-direita do primeiro-ministro israelita Benjamin Netanyahu que eles precisavam de acordar e ver a realidade, face à escalada das tensões entre Netanyahu e o presidente dos Estados Unidos, Donald Trump. Donald J. Trump é atualmente o único chefe de Estado em todo o mundo que simpatiza com a nação de Israel e ele é o chefe de Estado da maior superpotência mundial, disse Vance.
1: Iremos apresentar de seguida as notícias da emissão em português da Rádio Voz da Turquia.
0: Apesar do cessar-fogo prorrogado por 45 dias a partir de 17 de maio e do acordo entre os Estados Unidos e o Irão, o exército israelita continua os seus ataques no sul do Líbano. De acordo com uma notícia da agência oficial libanesa NNA, os aviões de combate israelitas atacaram a partir da madrugada a cidade de Nebatia e as localidades Kefer Kuz, Kefer Benit, Nebatia Superior, Haruf, Sharkia, Duveir, Kuseiba, Kafarjal, Atshit, Tul e Jebshit. Por sua vez, a artilharia israelita realizou um bombardeamento intenso na cidade de Nebatia, na região de Kefer Kuz. Num comunicado, o Ministério da Saúde do Líbano foi indicado que, segundo as primeiras estimativas, desde a madrugada, que 18 pessoas perderam a vida e 33 ficaram feridas nos ataques israelitas. De acordo com notícias divulgadas pela imprensa libanesa, entre os mortos encontram-se mulheres e crianças. Mohamed Raad, chefe do bloco parlamentar do Hezbollah, afirmou que Israel tem 60 dias para encerrar a ocupação e retirar completamente as suas tropas do território libanês e pediu a Beirute que examine o memorando de entendimento Estados Unidos-Irão cuidadosamente e objetivamente. As declarações de Raad ocorrem no momento em que as forças israelitas continuam os seus ataques diários ao Líbano e Tel Aviv e insistem em manter a ocupação de partes do sul do país, apesar da primeira cláusula do acordo Estados Unidos-Irão, que exige a cessação imediata e permanente das operações militares em todas as frentes, incluindo no Líbano. Países de maioria muçulmana, incluindo potências regionais como a Turquia e a Arábia Saudita, responsabilizaram Israel pelos ataques incendiários a duas mesquitas na Cisjordânia ocupada, que, segundo as autoridades palestinianas, foram incendiadas por colonos. Os ministros de negócios estrangeiros da Turquia, Arábia Saudita, Jordânia, Emirados Árabes Unidos, Catar, Indonésia, Paquistão e Egito condenaram a violência contínua e crescente dos colonos contra os palestinianos na Cisjordânia ocupada, referindo-se às mesquitas incendiadas esta semana. Numa declaração conjunta afirmaram: os ministros responsabilizam Israel como potência ocupante por estes ataques. O ministro da Indústria e Tecnologia, Mehmet Fatih Kutcher, anunciou que a Turquia participará na feira VivaTech 2026, na França, com 26 startups de tecnologia. Segundo um comunicado do Ministério, a VivaTech 2026, um dos maiores eventos de tecnologia e empreendedorismo da Europa, decorrerá até 20 de junho e reunirá empresas, investidores e líderes em inovação de todo o mundo. O Ministério da Indústria e Tecnologia e o Gabinete Presidencial de Investimentos e Finanças vão participar no evento no pavilhão turco. O México, um dos anfitriões, tornou-se a primeira seleção a chegar à fase eliminatória do Mundial, com uma vitória por 1-0 sobre a Coreia do Sul, no estádio de Guadalajara, em Delírio. O golo de Luis Romo, logo após o intervalo desta quinta-feira, garantiu a qualificação do México como vencedor do Grupo A a uma jornada do fim, na sequência de um erro do guarda-redes. Os sul-coreanos estiveram prestes a empatar aos 87 minutos, quando o guarda-redes mexicano Raúl Rangel defendeu um remate de cabeça à queima-roupa de Cho Ge-sung e em seguida fez uma defesa ainda melhor no rebote, esticando o braço direito para impedir que a bola ultrapassasse a linha. O México soma 6 pontos em 2 jogos do Grupo A, mais 3 do que a Coreia do Sul e mais 5 do que a República Checa e a África do Sul, que empataram 1-1 na quinta-feira em Atlanta. O El Tri marcou até agora 3 golos nos seus 2 jogos e não sofreu nenhum golo. As duas primeiras equipas de cada grupo avançam para a fase eliminatória, juntamente com as 8 melhores equipas que ficarem em terceiro lugar. A fase 32 está a ser disputada pela primeira vez no Mundial, após o torneio ter sido alargado para 48 equipas. Estas são as notícias do dia de hoje. Obrigada por nos estar a acompanhar.
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Hoje vamos falar-vos de uma iguaria à base de arroz, que outrora só era servida nas mesas dos palácios. De tal forma que demorou bastante tempo até que se tornasse uma refeição que se pudesse comer como fast food. No nosso programa Sabores de Rua na Turquia, apresentamos as refeições rápidas, mas igualmente saborosas desta terra. No menu 2, arroz com frango e grão de bico. Deve estar a pensar, mas como é que o arroz pode ser um sabor de rua? Um conselho: prove primeiro esta iguaria e depois decida por si. Imagina o seguinte: chegou ao fim de um dia intenso, está exausto. De repente surge à sua frente uma carrinha de arroz ambulante, três rodas, vermelha e branca. Desta pequena carrinha, que lembra uma versão miniatura das barracas de cachorro-quente dos filmes de Hollywood, emanam aromas deliciosos. Atrás da vitrine, que se destaca pela sua mobilidade, avista-se uma montanha de arroz bem branco. Grão de bico cozido na perfeição, espalhado entre o arroz, dá um toque de cor ao branco do arroz. No topo, pedaços de frango desfiados despertam ainda mais o apetite. Quem poderia resistir a esta iguaria com sabor caseiro que vem até nós? Especialmente com o estômago vazio. Talvez não acredite, mas os vendedores ambulantes de arroz eram uma iguaria de rua, até mesmo o Império Otomano. Sim, ouviu bem. Além disso, esta tradição continua até hoje e tem muitos adeptos. Na verdade, esta situação reflete também a importância do arroz na sociedade turca. Há aqui um ponto interessante que queríamos destacar. Em turco, utiliza-se uma palavra diferente para o arroz e outra para o prato resultante da sua cozedura. O arroz cru diz-se pirinç e a forma transformada do arroz no prato é designada por pilaf. A origem de ambas as palavras remonta ao persa. A palavra pilav em turco é um empréstimo das palavras pilav, palav ou pulav do persa. Estas palavras, por sua vez, derivam da palavra polaca, do sânscrito, que significa taça de arroz. A palavra arroz ou pirinç em turco, a sua forma crua, também provém das palavras brink ou birink do persa. Esta palavra evoluiu a partir da forma vrinka, do persa antigo, que tem o mesmo significado, mas da qual não existem exemplos escritos. Vamos ver um pouco como o arroz chegou a estas terras. O arroz e o trigo estão entre os cereais mais importantes há milhares de anos. No entanto, nesta região, o contacto com o arroz ocorreu mais tarde que com os outros cereais. Na cozinha do Palácio Otomano, o arroz começou a ser consumido depois do século XV, e com o tempo transformou-se num alimento que representava um estatuto social. Durante muitos anos, o arroz só estava presente nas mesas do palácio e era servido como prato principal. Por ser caro e de difícil acesso, até ao final do século XVII, só se encontrava nas mesas da elite. O povo, por sua vez, só tinha acesso a esta iguaria nos banquetes oferecidos pelos sultões e pelos senhores. Então, como é que o arroz se transformou numa iguaria de rua? A resposta é muito clara. Até à década de 1850, no Império Otomano, o hábito de comer fora não era comum. Os restaurantes, no sentido moderno do termo, surgiram só a partir desta época. Antes disso, comer fora era mais uma necessidade do que um prazer e limitava-se geralmente a artesãos, estudantes e comerciantes. No entanto, no final do século XIX, esta percepção mudou. Comer na rua transformou-se num hábito agradável que acompanhava o passar do tempo. Claro que os vendedores de arroz daquela época eram um pouco diferentes dos de hoje.

0: Os vendedores colocavam suas panelas em tabuleiros largos sobre mesas baixas. Cozinhavam o arroz com o caldo de cabeça de ovelha e dispunham as cabeças já cozidas e escorridas sobre a bandeja. De vez em quando, batiam com a colher na borda da bandeja para fazer barulho, tentando atrair os clientes. O arroz com grão de bico vendido naquela época era conhecido como arroz da Anatólia. Já estamos com muita fome, não é? Então está na hora de fazer o pedido ao vendedor ambulante de arroz. O vendedor pega numa concha de arroz cozido com caldo de galinha e manteiga e coloca no prato. Acrescenta o grão de bico cozido por cima, mas às vezes o grão de bico também pode estar misturado no arroz. E um aroma delicioso espalha-se pelo ar. Como toque final, coroa a porção com pedaços de frango cozido desfiado. Esta iguaria de rua é simultaneamente saciante e nutritiva. E o melhor de tudo é que não fica atrás do sabor da comida caseira, a acompanhar um airan bem fresquinho. Bom apetite!
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O cigarro, que é considerado o principal inimigo da saúde humana nos tempos modernos, pode ser a causa acidental de uma invenção que facilita e até salvar as nossas vidas. A resposta correta para esta pergunta pode não passar pela cabeça de ninguém em primeiros momentos, mas o evento que ocorreu em um laboratório de pesquisa no final da década de 1930 pode nos permitir responder sim a esta pergunta. O nome da invenção acidental que detectou a fumaça do cigarro é detector de fumaça.

Enquanto a descoberta e o controle de fogo são considerados um dos primeiros passos da humanidade para sair das idades das trevas. Os incêndios causados pelo fogo descontrolado têm assombrado a civilização humana ao longo dos tempos. Por isso, desde as primeiras civilizações até os dias de hoje, o crescimento descontrolado do fogo tem ameaçado a vida de todos os seres vivos, principalmente os humanos. É um facto histórico, comprovado por pesquisas arqueológicas, que os incêndios que duravam dias destruíram cidades e levaram ao colapso de civilizações antigas. Por esse motivo, as medidas tomadas contra a ameaça do incêndio, do passado até presente, têm sido parte integrante do desenvolvimento da civilização. Especialmente nos dias de hoje, as residências de vários andares, cujo número aumenta a cada dia, e os centros comerciais, que parecem estar a poucos passos de alcançar o céu, contêm muitas ameaças de morte sem sistema de alarmante de incêndio. O fato de que o sistema de fechada externa desses edifícios serem feitos de materiais resistentes, mas não resistentes ao fogo, e são envolvidos com cabos elétricos que se estendem por quilômetros, aumenta ainda mais a ameaça de incêndio.

É exatamente aqui que começa a história dos detectores de fumaça. Na década de 1930, enquanto o continente europeu avançava rapidamente para a Segunda Guerra Mundial, o físico suíço Walter Jäger estava tentando inventar um dispositivo que avisasse sobre gases venenosos. Em seu experimento, Walter Jäger pensou que o gás venenoso que entrava no dispositivo que ele projetou conectaria as moléculas de ar ionizadas. E assim, uma corrente elétrica significativa passaria pelos dispositivos, mas o novo dispositivo não produziu o resultado desejado. O físico suíço, que repetiu o mesmo experimento muitas vezes, acabou ficando frustrado, ficou muito irritado e acendeu um cigarro em sua mesa no laboratório. Depois de Jäger deu algumas tragas em seu cigarro, seu novo dispositivo começou repetidamente a soar o alarme. Aparentemente, a fumaça do cigarro fez o que os gases venenosos não puderam fazer. E o dispositivo, mesmo que por acaso, abriu o caminho para uma nova invenção no combate contra incêndios.

O experimento de Jagger foi um dos desenvolvimentos importantes que abriu um novo caminho para os detectores de fumaça modernos. Mas nas condições da época, como os custos de fabricação de dispositivos elétricos eram altos, esta nova invenção não teve muito impacto. Durante muito tempo, estes dispositivos foram usados apenas em grandes empresas, cinemas e teatros. Os detectores de fumaça de menor porte, chamados de tipo residencial, não se difundiram até a década de 1960. Mesmo após 30 anos e tendo sido renovados, porque seus preços ainda eram muito altos, o detector de fumaça residencial verdadeiro foi praticamente reinventado em 1965, com uma unidade de bateria facilmente substituível. Aqueles anos foram um período em que o número e a altura dos edifícios nas cidades aumentaram significativamente, para atender à necessidade de moradia da população que crescia rapidamente e se mudava para as grandes cidades após a Segunda Guerra Mundial. Em 1976, uma lei aprovada nos Estados Unidos tornou obrigatório que todas as casas já serem equipadas com detectores de fumaça.

0: Atualmente, é uma obrigação legal instalar sistemas de alarme de incêndio conectados a detectores de fumaça em edifícios em cidades com muitos centros comerciais e densamente povoadas. Apesar disso, ainda corremos o risco de perder nossas vidas devido a incêndios em edifícios de vários andares, seja comercial ou residencial. Uma das principais razões para isso é que o hábito de fumar, que foi fundamental para a invenção deste dispositivo, continua em declínio. As pesquisas sobre o porquê os detectores de fumaça não disparam o alarme rapidamente após os incêndios em edifícios de múltiplos andares também revelaram esta triste realidade. Pesquisas realizadas nos Estados Unidos da América e na Inglaterra revelaram que muitos dos detectores examinados após incêndios tiveram suas baterias deliberadamente removidas para não dispararem alarmes devido à fumaça do cigarro.
1: Invenções ao acaso que facilitam a vida.

Onde se esconde o vírus Ébola? Os cientistas procuram a sua origem há anos. Desde que o vírus Ébola foi identificado pela primeira vez como uma doença zoonótica em 1976, os cientistas têm tentado descobrir a sua fonte natural. Com esse objetivo foram estudados morcegos, roedores e muitas outras espécies animais. No entanto, o principal reservatório que transporta o vírus de forma contínua na natureza ainda não foi identificado de forma conclusiva. Enquanto as autoridades de saúde da República Democrática do Congo, onde morreram 149 pessoas, e do Uganda, onde surgiram novos casos, tentam controlar os mais recentes surtos de ébola, os investigadores voltam a concentrar-se na questão de como o vírus chega aos seres humanos e a outros animais. Reunimos para si o artigo preparado por Saad Hassan para a TRT World, com base em consultas a especialistas sobre este tema. O professor Alexander Bukreyev, da Faculdade de Medicina da Universidade do Texas, afirma que para compreender este problema é necessário analisar o processo de descoberta do vírus Marburg, pertencente à mesma família de filovírus que o Ébola. O vírus Marburg foi identificado em 2007-2008 em morcegos da fruta egípcios que viviam na mina de ouro de Kitaka, no Uganda. Como os investigadores recolheram amostras pouco tempo depois do surto,

origem a animais selvagens. No entanto, grande parte das condições ambientais e ecológicas que permitem o surgimento das doenças zoonóticas ainda não é totalmente conhecida. Identificar o animal de origem é de importância crítica para a prevenção de surtos. O biólogo Patrick R. Stephens, da Universidade Estadual de Oklahoma, salienta que se as espécies portadoras do vírus fossem conhecidas com precisão, seria possível mapear os seus habitats e prever com maior exatidão as áreas de potencial disseminação. Dessa forma, poderiam ser desenvolvidos sistemas de alerta precoce para futuros surtos de ébola. No passado já houve exemplos de sucesso semelhantes. Em 1963, por exemplo, foi identificado que o reservatório natural do vírus Machupo, responsável por uma febre hemorrágica surgida na Bolívia, era uma espécie local de rato. Com a identificação da fonte, a propagação do vírus foi em grande medida controlada. O escritor David Quammen, no seu livro Spillover, dedicado às doenças zoonóticas, afirmou: "Impedir a propagação do vírus acabou por eliminar o vírus de facto. Para os cientistas, o padrão ouro consiste em isolar o vírus vivo a partir do seu reservatório natural e cultivá-lo num laboratório. Contudo, até ao momento, este objetivo não foi alcançado nas investigações ao ébola. Embora tenham sido encontrados anticorpos e material genético do ébola em várias espécies de morcegos e noutros animais, estes dados não são suficientes para comprovar uma fonte permanente do vírus. Os anticorpos apenas indicam que o animal pode ter sido exposto ao vírus no passado." Stephens explica esta situação com o exemplo da constipação comum nos seres humanos. Numa amostra recolhida num dia aleatório da vida de uma pessoa, o vírus pode não ser detectado. O mesmo acontece com os animais selvagens. Além disso, os investigadores dispõem de muito pouca informação sobre a maioria das espécies. Nos últimos 50 anos, surtos de ébola em países como a República Democrática do Congo, Gabão, Serra Leoa, Libéria, Sudão e Uganda causaram a morte de milhares de pessoas. Apesar disso, os investigadores consideram que ainda não foi analisado o número suficiente de animais para identificar o reservatório natural do vírus. Segundo Stephens, das cerca de 900 espécies de mamíferos conhecidas em África, apenas cerca de 350 foram mostradas. O número de espécies infectadas com vírus vivo em laboratório é ainda muito menor. Este tipo de estudos permite aos investigadores compreender onde o vírus se esconde no corpo do animal e quanto tempo após a infecção se torna detectável. Stephens afirmou: "O vírus é provavelmente bastante raro, mesmo nas espécies que infecta. Por exemplo, na maioria das espécies em que o detectámos, por vezes apenas dois ou três indivíduos deram positivo entre centenas de amostras. Acredita-se que surtos passados, como o 2014, que causou mais de 11 mil mortos na Serra Leoa, Libéria e Guiné, também tenham tido origem em animais selvagens. Foi determinado que o primeiro caso ocorreu numa criança de 2 anos, que poderá ter tido contacto com morcegos. Outros surtos foram associados ao consumo de carne de chimpanzés mortos e de outros primatas. Embora as investigações sobre o ébola tenham abrangido até agora apenas uma pequena fração da vida selvagem, chama a atenção o facto de não ter sido encontrado qualquer vestígio do vírus vivo em centenas de amostras cuidadosamente recolhidas nas florestas do Congo e noutras regiões, e enviadas para laboratórios de alta tecnologia de instituições como os Centros de Controlo e Prevenção de Doenças dos Estados Unidos da América. Os investigadores sugerem que uma das razões para a não detecção do vírus vivo pode ser o facto de restos do vírus permanecerem ocultos nos tecidos dos animais depois da infecção. Fatores como stress, escassez de alimentos ou alterações ambientais podem levar ao reaparecimento destas infecções latentes. No entanto, recolher amostras de milhares de animais selvagens em diferentes períodos é um processo muito dispendioso e demorado. Segundo Stephens, uma das principais razões pelas quais a fonte natural do ébola ainda não foi identificada é a falta de financiamento adequado. Os especialistas sublinham que, sem estudos de campo mais abrangentes, será difícil revelar o verdadeiro local onde o vírus se esconde na natureza.

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